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1: Bem, lá se vai, lá se foi a edição de número 677 do seu podcast Tenso Play. Nas mixagens tem sempre eu, DJ Doug Mix, mandando ver durante uma hora sem intervalo comercial, pra você passar absolutamente mal com uma hora só com as melhores da E-Music. E aí, tá afim de retransmitir esse conteúdo top? 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Rapaziada, muito obrigado pelo carinho. Fiquem todos com Deus e até a semana que vem, se Deus quiser.
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2: 21 horas e 16 minutos.
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2: 21 horas e 27 minutos.

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0: aqui pra gente fechar essa primeira hora aqui do Dance Sem Parar na Inspira. Excelente noite pra você, fique com a gente, já já tem Seal, Swing of Sisters, Eurythmics e muito mais.
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Maria Santíssima, que em vossa imagem milagrosa de Aparecida espalhais inúmeros benefícios sobre o Brasil, eu, embora indigno de pertencer ao número dos vossos servos, mas desejando participar dos benefícios da vossa misericórdia, prostrado a vossos pés, consagro-vos o entendimento para que sempre pense no amor que mereceis. Consagro-vos a língua para que sempre vos louve e propague a vossa devoção. Consagro-vos o coração para que depois de Deus vos ame sobre todas as coisas. Recebei-nos, ó Rainha incomparável, o ditoso número dos vossos servos. Acolhei-nos debaixo da vossa proteção. Socorrei-nos em nossas necessidades espirituais e temporais, e sobretudo na hora da nossa morte. Abençoai-nos, ó Mãe Celestial, e com vossa poderosa intercessão fortalecei-nos em nossa fraqueza, a fim de que, servindo-vos fielmente nesta vida, possamos louvar-vos, amar-vos e render-vos graças no céu.

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1: Meia-noite e 6 minutos.
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Ó Maria Santíssima, que em vossa imagem milagrosa de Aparecida espalhais inúmeros benefícios sobre o Brasil, eu, embora indigno de pertencer ao número dos vossos servos, mas desejando participar dos benefícios da vossa misericórdia, prostrado a vossos pés, consagro-vos o entendimento para que sempre pense no amor que mereceis. Consagro-vos a língua para que sempre vos louve e propague a vossa devoção. Consagro-vos o coração para que depois de Deus vos ame sobre todas as coisas. Recebei-nos, ó Rainha incomparável, no ditoso número dos vossos servos. Acolhei-nos debaixo da vossa proteção. Socorrei-nos em nossas necessidades espirituais e temporais, e sobretudo na hora da nossa morte. Abençoai-nos, ó Mãe Celestial, e com vossa poderosa intercessão fortalecei-nos em nossa fraqueza, a fim de que, servindo-vos fielmente nesta vida, possamos louvar-vos, amar-vos e render-vos graças no céu por toda a eternidade.

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1: 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Benedicto, Dini, Potente, Padre, Espírito Santo, Descente, Vós, Mare de Sempre, Amém.

0: produção Milícia da Imaculada.
1: No domingo passado, o evangelista Mateus, no capítulo 21, mostrou o entusiasmo de Pedro proclamando a fé em Jesus Messias. Hoje, Jesus começa a ensinar que o Filho do Homem vai sofrer e morrer. Pedro fica indignado e diz: "Que Deus não permita isso, Senhor. Isso não te acontecerá." Jesus o repreende porque pensou segundo categorias humanas e não segundo o projeto de Deus. E ensina-lhe que, para segui-lo, é preciso assumir a cruz. Ainda diz: "Se alguém quiser vir comigo, renuncie-se a si mesmo, tome sua cruz e siga-me. Porque aquele que quiser salvar sua vida, irá perdê-la. Mas aquele que tiver sacrificado a sua vida por minha causa, irá recobrá-la. Que servirá a um homem ganhar o mundo inteiro se venha prejudicar a sua vida? Ou que dará um homem em troca de sua vida? Porque o Filho do Homem há de vir na glória de seu Pai com seus anjos, e então recompensará a cada um segundo suas obras." O mundo ensina a dominar o irmão, a buscar prazeres e riquezas materiais, e isto de nada vale para Deus. Entreguemo-nos a Maria e, como ela, vivamos o que importa ao reino: o amor a Deus e aos irmãos, ao amor fiel que assume a cruz até o fim, a fidelidade à palavra, o perdão, a misericórdia, o servir, a justiça, a caridade e a esperança. Amém.
0: Elevemos nosso pensamento a Deus e oremos. Louvemos ao Senhor. Louvemos ao Senhor desde os céus. Louvai-o nas alturas. Louvai-o todos os seus anjos. Louvai-o todos os seus exércitos. Louvai o sol e lua, todas as estrelas luzentes, as águas que estão sobre os céus. Louvemos o nome do Senhor. Ave Maria, cheia de graça, o Senhor é convosco. Bendita sois entre as mulheres. Bendito é o fruto de vosso ventre, Jesus. Santa Maria, Mãe de Deus, rogai por nós, pecadores,

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1: 6 horas e 3 minutos.

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1: 6:21.
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Essa é uma homenagem a você, meu pai. Onde você estiver, Serafa, um dia a gente ainda vai se encontrar, com certeza. Obrigado, João Carreiro, meu parceiro, por esse presente. Te amo, cara. Obrigado, viu?

0: 7:40.
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0: 7:58.
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Porque, para mim, tenho por certo que as aflições deste tempo presente não são para comparar com a glória que em nós há de ser revelada. Porque a ardente expectação da criatura espera a manifestação dos filhos de Deus. Porque a criação ficou sujeita à vaidade, não por sua vontade, mas por causa do que a sujeitou, na esperança de que também a mesma criatura será libertada da servidão da corrupção para a liberdade da glória dos filhos de Deus. Porque sabemos que toda a criação geme e está juntamente com dores de parto até agora. E não só ela, mas nós mesmos, que temos as primícias do Espírito, também gememos em nós mesmos, esperando a adoção, a saber, a redenção do nosso corpo. Porque em esperança somos salvos, ora, a esperança que se vê não é esperança, porque o que alguém vê, como esperará? Mas se esperamos o que não vemos, com paciência o esperamos. E da mesma maneira também o Espírito ajuda as nossas fraquezas, porque não sabemos o que havemos de pedir como convém. Mas o mesmo Espírito intercede por nós com gemidos inexprimíveis. Aos Romanos capítulo 8, 18 ao 26. Muito bom dia, que a paz de nosso Senhor Salvador Jesus Cristo reine em seu lar, de toda a sua casa e toda a sua família. Programa Voz da Verdade, um programa que é o órgão informativo da Igreja Apostólica Doutrina de Jesus. Quero mandar a paz do Senhor a todos os nossos irmãos aí, que sempre estão em sintonia conosco, todos os domingos. Você que mora no sítio, na roça, na chácara, na fazenda, que está nas imediações aqui da região de Espírito Santo Bial, Deus abençoe os irmãos, cidade de Casa Branca, Mogi Guaçu, Liberato Severino, também juntamente conosco na programação. Nossa irmã Leontina ali na Vila São Pedro, hein? Também com o radinho ligado e tomando seu café da manhã. E juntamente conosco aí ouvindo a programação. Deus abençoe a todos. Missionária Maria Pardinho também no Jardim Varã, hein? Ela disse que não perde um programa aí, a Voz da Verdade. Deus abençoe aí nossa irmã missionária Maria Pardinho e o seu lar, toda a sua família. Também lembrando a todos que aquele que faz com que o programa possa chegar aí nas manhãs de domingo, abençoando o seu lar, a sua casa, a sua família, é o Tarcísio. Sempre conosco aqui do outro lado do aquário, fazendo a programação aí, chegar para abençoar aí a sua vida e toda a sua família. Eu quero deixar aqui o espaço aberto do telefone. Você pode estar aí ligando, deixando o seu nome para a oração dos milagres, a oração da fé. 3651-4444 é o telefone da bênção e da vitória. 3651-4444. Você pode estar ligando, participando, deixando o seu nome na oração da fé, e nós vamos estar orando por você, ou até mesmo aí alguém que você acha que necessita de receber um milagre, está aí sentindo uma enfermidade, uma doença, mas nós vamos orar, e nós temos a certeza que Jesus estará operando aí grandemente em sua vida. Vamos ouvir aí o primeiro hino dessa programação.

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Igreja Apostólica, a Doutrina de Jesus. Venha para os nossos cultos, todas as quartas, sextas, sábados e domingos, a partir das 19 horas. Estamos na Rua São Vicente, 52, Vila São Pedro, próximo ao estacionamento do Isopor. Igreja Apostólica, a Doutrina de Jesus. Aqui o milagre acontece.

8:07 nesta manhã de domingo, 30 de agosto de 2026. Programa A Voz da Verdade, um programa que é o órgão informativo da Igreja Apostólica Doutrina de Jesus. Lembrando a todos que nós estamos ali em campanhas abençoadas, onde Deus está operando grandes maravilhas.

na vida aí do seu ente querido. Vem estar conosco todas as sextas-feiras, a partir das 19 horas. Estamos ali em Santa Consagração, Senhor, Santa Oração, Santo Jejum, para Deus operar na sua vida. Não importa seu credo religioso, você católico, espírita, livre, pensador, você de outro ministério, é o nosso convidado para se fazer presente conosco ali na Igreja Apostólica, a Doutrina de Jesus. E aos sábados estamos ali na campanha forte em favor da família. Você aí que tem percebido que a família aí, né, está em brigas, contenda, dissensão, nada dá certo, um impedimento, uma barreira muito grande. É, até mesmo você aí que é casado, você aí que está passando um grande problema no seu casamento. Vem estar conosco, vem orar em favor do seu esposo, em favor da sua esposa, porque pode ser alguma obra do mal que está interferindo no seu lar, na sua casa, na sua vida, na sua família. Nós estamos ali prontos para orar por você, nós estamos ali preparados para orar por você, repreender o mal que tem, que está prejudicando o seu lar, a sua casa, a sua vida e a sua família. Igreja Apostólica Doutrina de Jesus, Rua São Vicente 52, na Vila São Pedro, fica bem ao lado ali do estacionamento do Isopor, onde os cultos são todas as quartas, sextas e sábados, a partir das 19 horas. Compareça e receba o milagre das mãos de nosso Senhor e Salvador Jesus Cristo. Milagres como este, quero pedir para o Tarcísio preparar aí esse testemunho de bênção que você vai ouvir agora, porque é Jesus operando ali na Igreja dos Milagres, a igreja conhecida como a Igreja dos Milagres, a Igreja Apostólica, a Doutrina de Jesus. Vamos ouvir aí com muita atenção o testemunho de bênção.

0: Como a senhora chama, irmã?
1: Maria Pardini.
0: Conte a bênção, irmã, que a irmã recebeu aqui na Igreja Apostólica Doutrina de Jesus.
1: Irmão, a minha filha estava trabalhando num lugar e ela não estava contente naquele lugar. E ela mandou eu pegar um voto na igreja. E eu peguei um voto na igreja. Ela queria fazer um voto com Jesus para Jesus abrir a porta do emprego para ela. E ela pegando aquele voto, ela fez o voto com Deus. E o lugar que ela queria entrar trabalhar foi o lugar que Deus preparou para ela. E ela fazendo aquele voto, Deus abençoou, deu tudo certo. E hoje ela está trabalhando no lugar que ela pediu para Jesus. Jesus colocou ela lá dentro da firma da Pinhalense, lá onde ela queria trabalhar. E ela está muito feliz com Jesus, está feliz com a igreja, porque parece que ela não cria muito na nossa oração. Mas Deus mostrou para ela que Deus é nas nossas vidas e ela recebeu fé no coração e Deus confirmou a benção para ela. Hoje ela está empregada, está trabalhando lá dentro para a glória de Deus. E não só ela, mas dois amigos dela também participou da benção, está lá junto. E eu só tenho que agradecer a Deus por essa benção. Foi Deus nosso Pai que preparou essa benção para ela.
0: Quer dizer que ela estava trabalhando, irmã, só que ela não estava contente, né, no emprego que ela estava. Aí ela pediu um voto para a irmã, ela é filha da irmã, né? Como é o nome da filha da senhora, irmã?
1: Delma Márcia Pardini.
0: E aí ela pediu para a irmã pegar um voto aqui na igreja, né? E aí a irmã pegou o voto, e aí ela fez o voto com Deus, e Deus abriu a porta no outro emprego para ela.
1: E Deus preparou outro emprego para ela, onde ela sentia no coração de entrar lá para trabalhar.
0: Onde realmente ela queria, né, estar empregada, né, irmã?
1: É. E hoje ela está lá empregada, está trabalhando, está feliz, contente para a glória de Deus.
0: Quer dizer que através do voto ela recebeu essa porta de emprego, né, irmã?
1: Amém, Jesus. E eu falo, as pessoas que precisam de uma benção, venha na nossa igreja, pega o voto com fé. Porque os votos estão ungidos. E o voto é uma promessa de Deus. É tirado de dentro da Bíblia Sagrada. Aleluia. É só ter fé que o milagre

0: É certo.
1: É verdade, irmã. Irmã, confirma o seu endereço, irmã.
0: Rua Alberto Baraldi, 195, Jardim Varã.
1: Fiquemos obrigados, irmã, por esse seu maravilhoso testemunho de bênção.
2: Tem, amados ouvintes, vocês acabaram de ouvir aí de viva voz este maravilhoso testemunho de bênção que a nossa irmã Maria esteve contando aí que recebeu para sua filha. E não será diferente com você, você católico, espírita, você de outro ministério, você que se encontra afastado, se é meu Senhor, vem estar conosco, venha receber aí o seu milagre através da sua fé, através da nossa fé, através aí da misericórdia divina na Igreja Apostólica, a Doutrina de Jesus. Rua São Vicente, 52, Vila São Pedro, ao lado do estacionamento do Isopor. Eu quero deixar aqui o texto sagrado da Palavra do Senhor para a nossa meditação deste domingo. Livro de Apocalipse, capítulo 1, versículo 19 e 20. Escreve as coisas que tem visto, e as que são, e as que depois destas hão de acontecer. O mistério das sete estrelas que viste na minha destra, e dos sete castiçais de ouro. As sete estrelas são os anjos das sete igrejas, e os sete castiçais que viste são as sete igrejas. Muito bem, amados ouvintes, a mensagem de Cristo às sete igrejas locais existentes no oeste da Ásia Menor é também para instrução, advertência e edificação dos crentes e igrejas da presente era. O valor destas mensagens para as igrejas de hoje vê-se nos pontos a seguir. É uma revelação de que Jesus ama e anela ver nas igrejas locais, mas também aquilo que ele repele e condena. Uma declaração clara da parte de Cristo no tocante às consequências da desobediência e do descuido espiritual. A recompensa da vigilância espiritual e fidelidade a Cristo. Um padrão pelo qual toda a igreja ou o indivíduo pode julgar a sua verdadeira condição espiritual diante de Deus. Um exemplo dos métodos de Satanás para atacar a igreja ou o cristão individualmente. E, então nós vemos aí que aborda esta mensagem aí de Apocalipse, ela aborda cada um desses aspectos sobre a forma de perguntas e respostas. É mais ouvintes, o que Cristo aprova? Cristo aprova a igreja que não tolera o ímpio no seu meio, como parte dela, que averigua a vida, doutrina e declarações dos líderes cristãos, que persevera na fé, no amor, no testemunho, no serviço e no sofrimento da causa de Cristo, que abomina aquilo que Deus abomina, que vence o pecado, Satanás e o mundo, que não aceita conformar-se com a imoralidade do mundo, nem com o mundanismo na igreja, e que guarda a palavra de Deus. Como Cristo recompensa as igrejas que perseveram e permanecem leais a Ele e a sua palavra? Ele recompensa tais igrejas, livrando-as do período da tribulação que virá sobre o mundo inteiro, concedendo-lhes seu amor, presença e estreita comunhão, e abençoando-as com a vida eterna. O que Cristo reprova? Cristo reprova a igreja que diminui sua profunda devoção pessoal a Deus, que se desvia da fé bíblica, que tolera dirigentes, mestres ou leigos imorais, que se torna espiritualmente morta ou morna e que substitui a verdadeira espiritualidade, a pureza, a retidão e a sabedoria espiritual por sucesso e recursos materiais. Como Cristo castiga as igrejas, ouvintes, que entram em declínio espiritual e que tolera a moralidade no seu meio? Ele as castiga mediante a não renovação no seu lugar no reino de Deus, a perda da presença de Deus, do poder genuíno do Espírito Santo, da verdadeira mensagem bíblica de salvação e da proteção dos seus membros contra a destruição por Satanás. Então nós vemos, amados ouvintes, que a respeito do bem e do mal dentro do reino dos céus durante esta era. Então, seus líderes postos sobre o juízo divino. O que a mensagem de Cristo revela concernente à tendência natural das igrejas, estagnação espiritual, declínio e apostasia? As sete cartas sugerem que a tendência das igrejas é acomodar-se no erro, aceitar falsos ensinos e adaptar-se aos princípios anticristãos prevalecentes no mundo. Além disso, observa-se que, frequentemente, o progresso espiritual de uma igreja nunca deve ser evocado como prova de que ela está dentro do Evangelho, A mensagem original de Cristo, dos apóstolos, é a autoridade suprema para avaliar o certo ou errado neste campo. Como podem as igrejas evitar a decadência espiritual e consequente julgamento por Cristo? Essas cartas revelam várias maneiras. Primeira e mais importante de todas as igrejas, devem estar dispostas a ouvir o que o Espírito diz às igrejas. A palavra de Jesus, Cristo, sempre deve ser o guia da nossa igreja. Pois esta palavra, conforme revelada aos seus apóstolos no Novo Testamento, mediante o Espírito Santo, é o padrão segundo o qual as igrejas devem verificar suas crenças e atividades e renovar a sua vida espiritual. As igrejas devem continuamente examinar seu estado espiritual diante de Deus e, se for o caso, corrigir o seu erro de tolerância ao mundanismo e moralidade entre os crentes. A frieza espiritual poderá ser extinguida em qualquer igreja ou grupo de crentes, quando houver um arrependimento sincero do pecado e um retorno decidido ao primeiro amor, à verdade, pureza e poder da revelação bíblica de Jesus Cristo. Muito bem, mas ouvindo isso aí, um pequeno estudo da palavra de Deus, a qual a verdadeira igreja que Cristo ali, ele aprova. Nós estamos ali, amados ouvintes, todas as quartas, sextas e sábados, trazendo ali o verdadeiro ensinamento da palavra do Senhor. Você que tem dúvida concernente ao verdadeiro evangelho de Cristo, o mesmo evangelho que Jesus Cristo pregava no passado, nós estamos ali preparados para ensinar você e a sua família estar ali seguindo a Jesus como ali ele requer de cada um de nós. Vem estar conosco, Rua São Vicente, 52, Vila São Pedro, ao lado do estacionamento do Isopor. Está conhecido ali, está bastante conhecida há 7 anos, a Igreja dos Milagres, a Igreja Apostólica, a Doutrina de Jesus. A única igreja que permanece aí ensinando a verdadeira e sã doutrina de nosso Senhor e Salvador Jesus Cristo. Deus abençoe seu lar, Deus abençoe sua casa e toda a sua família. Vamos juntos agora nos preparar para fazer a poderosa oração dos milagres. Você que está me ouvindo aí no sítio, na chácara, na fazenda, num leito do hospital, se aproxime aí do seu receptor. Você aí que tem um radinho, você aí que tem aí o seu aparelho celular, se tiver condições, coloque em cima da dor, coloque em cima da enfermidade, ore juntamente conosco, receba o poder de Deus, receba o milagre através aí da sua fé.

0: glorioso e eterno Deus, maravilhoso e eterno Pai, aqui estamos, meu Deus, mais uma vez na Tua santa presença, nesta hora gloriosa de oração, ó Pai, é que os nossos corações se voltam para Ti, ó Deus, a suplicarmos a Tua bênção, a Tua graça, a Tua grande, infinita, divina misericórdia em favor deste amado ouvinte. Ó Deus poderoso, Criador dos céus e da terra, venha abençoar, meu Deus, este irmão de longe e de perto, este irmão que mora no sítio, na chácara, na fazenda, venha abençoar este amado ouvinte, ó Pai, que está em sintonia conosco, ó Pai, através deste programa, aguardando agora, ó Pai, a cura milagrosa, o milagre para a sua vida, a libertação de todos os males que tem oprimido a sua vida. Ó Deus poderoso, repreende agora do alto da cabeça as plantas do pé, toda dor, doença e enfermidade. Que toda a enfermidade do alto da cabeça as plantas do pé saia agora desse corpo, saia agora dessa mente, desse coração, deste lar, casa, vida e família. Ó Deus poderoso, repreende agora toda a obra de macumbaria, feitiçaria, magia negra, umbanda, quimbanda, candomblé, pelo poder que há no nome e no sangue do Cordeiro. Nós repreendemos agora em nome de Jesus Cristo, pelo poder da fé, toda a obra do mal, toda a obra maligna, satânica e diabólica que tem atormentado esta mente, este coração, este lar, esta casa, esta vida, esta família. Que todo mal agora saia deste corpo, saia dessa mente, saia desse coração, saia deste lar, saia desta casa, vida e família. Vai curando, ó Pai, do alto da cabeça as plantas do pé, todo tumor cancerígeno, toda hérnia, toda enfermidade no estômago, na coluna, enfermidade no sangue, enfermidade de pressão alta, pressão baixa. Vai saindo agora em nome de Jesus Cristo, pelo poder que há no nome e no sangue do Cordeiro. Todo mal, ó Pai, que essa pessoa tem sentido no seu corpo, coloque as Tuas mãos santas de poder para operar agora grandes maravilhas, milagres, sinais, prodígios. Levanta agora, ó Pai, esta pessoa que está numa cadeira de roda, coloque as Tuas mãos santas de poder, ó Pai, sobre esses nervos da perna, ó Deus poderoso, abençoe, ó Pai, essas pessoas que usam muletas. Levanta agora, ó Pai, que essa pessoa possa deixar a muleta e andar agora em nome de Jesus Cristo. Essa pessoa que usa aparelho ortopédico, deixa agora o aparelho ortopédico e sai andando em nome de Jesus Cristo. Nós cremos, meu Deus, no poder da intercessão, nós cremos no poder da oração. Coloque as Tuas mãos santas de poder, ó Pai, para salvar, curar, libertar, transformar almas e vidas que aí estão sedentas da Tua palavra. Ó Deus poderoso, coloque as Tuas mãos santas de poder para abençoar agora os hospitalizados, ó Senhor. Visita agora as pessoas que se encontram ali aguardando para serem atendidas no pronto atendimento municipal. Visita agora a medicina face à terra. Visita agora aqueles, ó Pai, que passaram por cirurgias, estão se recuperando. Visita agora, ó Pai, todas as UTIs, as CTIs, ó Pai, coloque as Tuas mãos santas de poder para abençoar, para salvar, para curar, para libertar, para transformar agora, ó Pai, esta pobre alma que está aí, ó Pai, sofrendo nessa angústia, nessa tristeza, nessa dor. Em nome de Jesus Cristo, nós repreendemos agora todo o demônio da destruição do lar, casa, vida e família, todo o demônio que tem destruído lares, casas, vidas e família. Nós repreendemos agora pelo poder da fé que saia agora deste lar, Satanás, saia desta casa, saia desta vítima, saia desta família, em nome de Jesus Cristo. Coloque estas mãos de poder, ó Pai, sobre a vida desse homem e dessa mulher que se encontra agora orando juntamente comigo, crendo no milagre, crendo na vitória, crendo na resposta, em nome de Jesus Cristo, ó Pai, estende as Tuas mãos de poder para salvar, abrindo porta agora, Senhor, num bom emprego, num bom ganho, num bom salário bom e compensador, para que o Seu nome venha a ser glorificado. Coloque as Tuas mãos de poder, ó Pai, dando a vitória nessa causa, na justiça também, essa pessoa que tem um processo civil, trabalhista ou criminal, que o Senhor vá de encontro agora, ó Pai, realizando uma grande obra, meu Deus, é uma grande obra nessa casa, nessa vida, nessa família também, em nome de Jesus Cristo, ó Pai, em nome de Jesus. Assim nós pedimos e agradecemos ao Senhor, porque nós temos a certeza que o milagre é garantido, em nome de Jesus Cristo. Amém e amém, Senhor Jesus.
1: A vida não promete facilidade, mas oferece propósito. Nem sempre será leve, mas sempre ensinará algo. Haverá dias nublados, mas o sol nunca deixa de existir. Haverá pedras no caminho, mas é delas que nascem os degraus da vitória. Você não precisa ter tudo hoje, basta acreditar que tudo acontece no tempo certo. Respire fundo, Confie no processo e siga em frente. O que é verdadeiro para você, o tempo não apaga. Eu vou ficando por aqui, prometendo voltar, se Deus permitir, no próximo domingo. Fiquem todos na paz do Senhor Jesus.

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Eu sei das tuas obras. Eis que diante de ti pus uma porta aberta e ninguém a pode fechar. Tendo pouca força, guardaste a minha palavra e não negaste o meu nome. Apocalipse 3:8.

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1: 8 horas e 33 minutos.

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Amado ouvinte, bom dia, que a paz seja convosco. Você pode participar do programa ligando para 3651-4444. E prosseguindo com a programação, vamos ouvir os próximos louvores para o nosso elevo espiritual.

Palavra de meditação. Está escrito: operando Deus, quem o impedirá? Esta palavra é do Senhor. Prezado ouvinte, se Deus, se Jesus tem uma bênção para dar na sua vida ainda, uma vitória, o inimigo pode levantar contra você quantas vezes ele quiser. Se você crê no poder de Jesus, nada, nem o inimigo, ninguém vai poder impedir as bênçãos que está prometida na hora certa, vai se cumprir na sua vida. Por isso que diz: operando Deus, quem impedirá? Prosseguindo, nós vamos ouvir os próximos louvores.

Obrigado, meu Deus, por estar sempre à minha espera. Perdão, Senhor, nem sempre me comportei como teu filho. Eu quero agora ficar no teu colo e fazer dos teus braços meu melhor abrigo. Só o Senhor conhece o meu coração e sabe até onde eu posso ir. Pai, cuida de mim.

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1: Santo Deus, Eterno Pai, Todo-Poderoso, em nome de Jesus, elevamos o nosso pensamento no trono da Sua graça. Eu peço, Senhor Jesus, abençoa todos os meus ouvintes que está acompanhando a programação neste momento, cada um fazendo seus pedidos de orações, apresentando nas suas mãos algo que precisa ser recebido na sua vida, meu Pai, uma graça, um milagre, uma solução de problema. Senhor, tem misericórdia desta vida, acode com o seu santo e glorioso poder, tem compaixão e misericórdia, meu Pai, livra de todo mal, de todo perigo, de toda a tentação, de todos os problemas, meu Pai, que vem assolando esta vida, dando tristeza, desânimo. Senhor, anima esse coração, limpa esta alma, Jesus. Pessoas que sentem mágoa, tristeza, dor, Jesus, limpa, meu Pai. Todo mal eu mando embora em nome de Jesus. Principalmente, meu Deus, nada presta, tudo que não presta, sai do caminho dessa pessoa. Sai do seu lar, da sua família neste momento, do seu trabalho, do seu ganha-pão de cada dia. Afasta o espírito devorador. Senhor, abre as portas do emprego àqueles que estão desempregados, e confiando em Ti que o Senhor tudo pode. Repreende, meu Pai, a inveja que está sobre essa vida, que ela percebe que nada vai para frente. Ó Jesus, que esses seus caminhos que estão trancados sejam destrancados com o poder de nosso Senhor Jesus Cristo. Arrepios no corpo, arrepio gelado, seja repreendido agora em nome de Jesus. Medo, ó Deus, espíritos que assombra esta pessoa, que fala nos ouvidos dessa pessoa coisas negativas, em nome de Jesus, seja queimado pelo fogo do Espírito Santo esse espírito maligno, e esta pessoa seja libertada desta opressão, desta depressão, desta ansiedade. Jesus, tem misericórdia, concede a sua bênção para essa pessoa nessa hora, meu Pai. Dá a sua bênção, Senhor, ilumina seus caminhos, dá livramento de morte, livramento de suicídio, livramento de tudo aquilo que não presta, que vem soprando contra esta vida. Em nome de Jesus, caia por terra nesta hora. Senhor, esta pessoa que sofre de uma ferida, Senhor, cura esta ferida, meu Pai. Que ela possa secar, que o Senhor possa queimar os micróbios desta ferida, da má circulação. Põe as suas santas mãos, suas bênçãos, que esta graça possa ser tocada na vida desta pessoa. Abençoa também os objetos que está do lado do aparelho. Unge e consagra com o seu poder. Abençoa o óleo, Pai, que nós chamamos de azeite doce. Seja consagrado em nome de Jesus. O copo de água seja consagrado no nome de Jesus também. Transforme esta água em um santo remédio. E assim, Pai, eu te peço a sua santa e gloriosa bênção para esta pessoa que me ouve agora, aonde se quer que ela esteja, qual for o seu credo religioso, não importa, ela crê no poder de Jesus Cristo, seja abençoada do alto da cabeça até as plantas dos pés, em nome de Jesus, que assim seja. Amém.

termina aqui o programa Cadeia da Prece com o missionário Oscar Del Vecchio. Estaremos de volta no próximo domingo a partir de 9 horas da manhã. Deus abençoe a todos e uma boa semana. Até lá!

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10:07, salve, salve moçadinha, hoje dia 30 de agosto de 2026, a partir de agora, o momento mais romântico do nosso país já está no ar, para você que é romântica, ou romântico, assim como eu, o rei canta e o rei encanta na Rádio do Povo.

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amor também. 10 horas e 19 minutinhos, né? 10 e 19. Olha, meu grande amigo de mecânico, ouvindo, curtindo o nosso programa, né? Ele pede uma música e ele oferece para o papai, né? O senhor João Zerneri, que é fã do nosso programa e mais fã ainda do rei Roberto Carlos, né? Ô, senhor João, tá aí, ó, o filhão aí, meu amigo de mecânico, dedicando aí a próxima música e o programa todinho para o senhor, viu, meu querido? Aproveito aqui a Carmen, esposa do nosso amigo português, ouvindo o nosso programa lá no Jardim São Benedito. Felicidade aí a todos os moradores do Jardim São Benedito, onde o programa tem uma grande audiência. Meu amigo Geraldo, Geraldo também é mecânico, né? Proprietário da Souza Car, mecânica em geral, está dedicando aí as próximas músicas para a esposa, a Dona Rita. Tá com a bola toda, hein, Dona Rita? O quê? O homem está apaixonado. Felicidades, meu querido Matilde, o programa é dedicado todinho a você, viu? A Matilde é fã do rei Roberto e fã do nosso programa. 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Eu quero aqui mandar um grandioso abraço para o meu amigo Tino, né? O Tino não perde o nosso programa, ele é proprietário da loja Casa e Construção. Diz que o pessoal lá em Albertina, Minas Gerais, não perde o nosso programa. E essas duas músicas que eu toco agora, né, vai para todo esse pessoal maravilhoso, e em especial eu gosto por demais dessa música, né? A primeira canção, gosto muito dessa música, e quem gosta muito desta música também é o nosso patrãozinho, viu, Tarcísio? Então eu quero dedicar aí a mesma para o Davilson Salles. Roberto canta na Rádio do Povo.

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13: É, se você ama, né? Se você ama, esse é o verdadeiro programa do amor. Olha, eu quero mandar um forte abraço aqui pro meu amigo, né? Dr. Silvio Salvador Espósito, para a senhora, sua esposa e todos os familiares, né? Doctor, obrigado pelo carinho, meu querido, e também pela audiência, né? Dr. Silvio, meu grande amigo, meu grande colega, um professor nato na área da advocacia. Felicidades, doutor. Aquele grande abraço, meu querido. A dona Ida não perde o nosso programa. Mamãe da nossa querida Rebeca, né? Vovó do Paulinho. Ô, dona Ida, felicidades. Obrigado pelo carinho e também pela audiência. E o meu amigo Zezé, hein? Meu amigo Zezé, ele faz carretos, né? Ele faz carretos. Está ouvindo o nosso programa lá no Esporte Clube Comercial. Aquele abraço, viu, Zezé, a você e todo o pessoal maravilhoso aí no Esporte Clube Comercial. O pessoal diz que bate uma bolinha lá, né? E ele tá com o radinho no carro, parado ali e ouvindo, curtindo o programa 10. É um homem inteligente, gosta do que é bom. E eu quero aproveitar aqui a Cidinha, né? A Maria Aparecida Cidinha, ela é esposa do meu amigo Malamã. O casal adora o nosso programa e o casal é fã do Rei Roberto Carlos. Eita, nós, hein, Cidinha? Tá aí o Malamã. O Malamã, que sempre que ele ouve o nosso programa, ele dá sempre um abraço carinhosamente na esposa, né? Mostrando aí todo o carinho, o amor que sente por ela. É um homem apaixonado, né? Tá aí, então, seguindo com o nosso programa 10, a Leonilda Correia Baitelo pede a música Mulher de 40.

10 horas e 43 minutinhos, 10 e 43, na melhor de toda a nossa região. Olha, o pessoal maravilhoso lá no Estação Antonieta, ouvindo o nosso programa. Aquele abraço aí ao meu amigo Jair e todas as cozinheiras, né? Estão lá, né? Trabalhando, mexendo com as panelas, né? Para que aquele almoço gostoso, saboroso, saia por volta das 11 horas, né? Já estaremos servindo o almoço por volta das 11 horas. Felicidades a você, Edna, e todas as colegas de trabalho aí do Estação Antonieta, né? As garçonetes também, pessoal amigo, né? Pessoal maravilhoso que não perdem o nosso programa 10. 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Por isso eu peço, por favor, para que você, mulher, dá uma folguinha aí, né? Tira uma folguinha, não é? Dá, tira uma folguinha. Leve o seu esposo, faça um convite a ele, leve o mesmo para almoçar lá no Estação Antonieta. E olha, paga o almoço para ele também, viu? Vocês mulheres são muito assim, mão fechada, né? Eu não sou esses políticos, não. Eu tô ouvindo aí o horário eleitoral gratuito, né? Às vezes assistindo, né, através da TV, só para ver quanta lorota, gente. Tem deputado federal, deputado estadual que já está lá há mais ou menos 3 mandatos, cerca de 12 anos, 4, 16 anos. Oh, nós vamos acabar com o feminicídio. Vocês votam em mim que eu vou acabar com... Pô, você tá lá, faz 16 anos que você tá lá. Por que que você não acabou até agora, então, com o feminicídio? Né? Então, é só lorota, só enganando os eleitores. Né? Não vão acabar, ninguém mais vai matar mulher nesse mundo, nesse país. Né? Não sei o que que tem. Aquela bobagem todas que eles falam e sempre falando a mesma coisa, né? Sempre a mesma coisa, prestem atenção para que você realmente vote. Então, vou falar uma coisa para você, dá até vergonha de votar, a verdade é essa, né? Muita lorota. Então, você mulher, convide o seu esposo, leve ele para almoçar fora, pague o almocinho para ele, ficamos tudo em casa, né? É isso aí. Ouvindo o nosso programa, a dona Olga Magali. A dona Olga, ela é mamãe do meu amigo Samuel Bizim. Ô, dona Olga, o filho da senhora, o meu amigo Bizim, pediu para eu tocar 2 músicas para a senhora, viu? Ele está dedicando para a senhora, minha querida. Então, as próximas músicas vai para a senhora, tá bem? A Larissa e também a Jennifer são irmãs, ouvindo, curtindo o programa 10 lá na Vila Palmeiras. 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Seguindo com o nosso programa, o Lenca do Jardim Brasil pede a música A Distância e oferece a todos e a todas que estão ouvindo o programa.

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0: de começar.
1: Faltando 5 minutinhos para as 11 horas da manhã. Que coisa linda, gente. Ouvindo uma música dessas, tem que tomar todas, não é mesmo? Tem que tomar todas, né? Por isso que eu digo, é para quem ama, né? Se você não ama, desliga o rádio, pronto, acabou, né? Você sabe que um grande amor está no nosso olhar. Que coisa, hein? Olha, hoje tem forró lá no Boteco do Vandão, a partir das 5 horas da tarde. Você é a minha convidada, você é o meu convidado, viu? André Heller estará abrilhantando o grandioso forró lá no Boteco do Vandão. Você que gosta de dançar assim como eu, aliás, estive no baile ontem, dancei todas, viu? Todas e mais um pouquinho. Todas as músicas e mais um pouquinho. Que bailão! Bailão em São João da Boa Vista. E hoje tem André Heller lá em Albertina, Minas Gerais, mais precisamente no Boteco do Vandão. Olha, a Rose lá em Tambaú. Tambaú, bom dia, Rose. Um abraço aí a todos os tambauenses, né? A todas as tambauenses. A Rose é fã do nosso programa e mais fã ainda do Rei Roberto Carlos. Conte para os outros aí, Rose, que você curte o programa mais romântico do mundo através da nossa Pinhal Rádio Clube, né? 102.1 é a sintonia, é a frequência certa. Acabo de receber a mensagem aqui que a proprietária do bar Point da vila, né? Eu ia falando praia aqui. Não sei não, tô contando pegar umas ondas, viu? Contando pegar umas ondas aí. Por isso que eu tô com praia na cabeça. Bar Point da Vila. A Kedman ouvindo o nosso programa ao lado do filho, ao lado do esposo e da família, né? 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Então vamos tocar para Rose da cidade de Tambaú. Se diverte e já não pensa em mim.

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0: 11 horas e 8 minutinhos. Olha, eu quero mandar um forte abraço para a empresária Regina Brentegani, ouvindo, curtindo o nosso programa ao lado dos filhos, né? E toda a família Brentegani. Felicidades, viu, Regina? Obrigado pelo carinho, minha querida, e também pela audiência. E olha, o Luciano, ele pede uma música e oferece para a filha Letícia de Oliveira Rangel, que não perde o programa 10. Eu aproveito aqui para mandar um forte abraço para o meu grande amigo Guto, né? O Guto Bastoni, proprietário da loja Brutal Acabamentos, né? Com loja da Brutal hoje na cidade de Mogi Guaçu, Mogi Mirim, São João da Boa Vista e a matriz aqui em Espírito Santo do Pinhal. É o Guto e também os filhos, né? O João Gustavo e o menino Lucas, que são os filhos aí do casal Luiz Gustavo Bastoni, o nosso amigo Guto, e a sua esposa, a Josiane. E aproveitar para mandar um forte abraço para o sogro e a sogra, né, do meu amigo Guto, o senhor Belmino e a dona Mara, lá em São João da Boa Vista. Dona Mara, felicidades, minha querida. Senhor Belmiro, mil felicidades, viu? Obrigado aí pelo carinho e também pela audiência. Seguindo por aqui com o nosso programa 10, o nosso, deixa eu falar aqui, Tarcísio, do pessoal que está ouvindo, curtindo o nosso programa 10, que senão não dá tempo de eu falar de todo mundo, né? O pessoal que gosta por demais do nosso programa. Recebo aqui, né, a mensagem.

Felicidades, Lu. Obrigado pelo carinho. Um abraço pro meu amigo Zeca aí, que já está novinho em folha, né? Tava com um problema aí na visão, mas já passou por uma cirurgia. Agora tá enxergando tudo, hein, Zeca? Tá vendo tudo, hein, meu querido? Olha lá, hein? Olha lá. Meu amigo Zeca Bene, felicidades, obrigado pelo carinho também e pela audiência, e toda a família maravilhosa que não perde o programa dessa. E olha, gente, de segunda a sexta-feira eu apresento por esta mesma emissora o programa Sertanejo de Ouro e o melhor da música sertaneja, viu? Quero abraçar todos os meus amigos, que sempre que eu vou tocar uma música agora, que é uma música de minha preferência, mas é a qual eu toco amanhã também, para você ter em mente o que será o nosso programa Sertanejo de Ouro de amanhã, né? Sempre que eu ouço essa música, tem um amigo ou outro por perto, fala assim: o BemTV está apaixonado. Não, eu sou um eterno apaixonado. E ontem eu ouvi essa música lá no bar Ponte da Vila, né? Tomando uma cervejinha com os amigos, e o pessoal lá me disse essa frase: o BemTV está apaixonado. Zezé Di Camargo e Luciano, Você Mudou Demais.

0: 11:17, 11:17, tem que tomar todas, né? Esse e outros grandes sucessos você confere amanhã, se Deus quiser, a partir das 6 da manhã, dentro do nosso programa Sertanejo de Ouro, o programa sertanejo mais romântico do Brasil. Olha, meu amigo Nino, ouvindo, curtindo o nosso programa lá no bairro Jardim Varan. Pessoal maravilhoso aí do Jardim Varan, bom dia. Abraçar aqui minha querida e grande amiga Guiomar, né? Prima acima de tudo, né, Gui? Guiomar, o esposo dela, meu primo Benedito, pessoal maravilhoso aí. Obrigado pelo carinho e pela audiência. O tal Nino, né? O Dudu, o Rick e a esposa dele, a dona Roseli. Roseli, você já tem um lugarzinho no céu, viu, minha querida? Porque para aguentar esse Nino aí, só você mesma, viu? Só você mesma. Se quiser subir lá para cima, Roseli, eu já mandei duas mulheres lá para cima, me avisa que eu mando você também. Tá bom, minha querida? Felicidades aí, a família toda, viu, Ninão? Olha, os PMs, ah, aliás, falar em PM, né? Quero abraçar carinhosamente todos os nossos amigos, policiais militares, policiais civis aqui de Espírito Santo do Pinhal, né? As mulheres que trabalham como policiais também, né? Forte abraço a cada um e a cada uma de vocês, cuidando da segurança da família pinhalense. E os PMs, meu amigo Toniette e o irmão dele, o nosso amigo Garcia, está com as famílias e ouvindo, curtindo o programa Bem TV, nós não perdemos o seu programa. Aquele abraço a vocês dois, viu? Dois grandes amigos, felicidades. Olha, lá no bairro Jardim Varan, meu amigo Zezão e a esposa, a dona Ercília, curtindo o programa. Um abraço aos moradores aí do bairro Carvalho Pinto. Felicidades aí a esse casal de amigos. Também ouvindo o programa, meu amigo Afonso Ferreira do Amaral, o meu lateral direito, hein? Que Leonardo, que Cafu. Lateral direito é mesmo Afonso Ferreira do Amaral. Ele dava pancada até na sombra. Ô Claudinha, aquele grande abraço, Claudinha. Não fica triste não, que o homem é um homem apaixonado, viu, Claudinha? E essa paixão é voltada todinha ela para você, viu? Estive com ele sexta-feira, o homem chorou no meu ombro. Falou, bem te viu, não sei mais o que que eu faço. Estou perdido, estou que nem como você fala, a música da Barbara Streisand e Loft in the Dark, abandonado no escuro. O quê? Vou te contar, viu? Esse Afonso é o meu lateral direito. Olha, quero mandar um forte abraço aqui para a minha querida Isabela. Ela foi nossa colega de trabalho, né, Tarcísio? Essa semana encontrei com ela na academia, né? Passou a academia e ela estava presente, erguendo mais de 20 quilos, viu? A moça tá forte aí, a Isabelinha. Ela, e mandaram um forte abraço para a mamãe dela, a dona Inês, né? A dona Inês, que residem, a família residem lá no Parque da Figueira. Oi, Isa, aquele abraço carinhosamente a você, viu? A mamãe e a todos os seus familiares, tá bem, querida? Meu amigo Dr. Silvio Salvador Espósito, né? Eu disse aí instantes atrás, né? É um professor na área da advocacia. Por falar em advocacia, tenho grandes amigos, né? Grandes amigas, verdadeiros profissionais, verdadeiras profissionais na área da advocacia. Então, quero abraçar cada um delas, cada uma delas e cada um deles, né? Um deles, meu amigo, Dr. Silvio Salvador Espósito, pessoa da qual eu gosto muito. E mandar um forte abraço para a doutora Karina. A doutora Karina não perde o nosso programa, ela trabalha com a doutora Cristina Esquilassi. A doutora Cristina, que já foi presidente da Ordem dos Advogados do Brasil, a OAB, popularmente falando, aqui de Espírito Santo do Pinhal. Né? Doutora Karina, por favor, Karina, dê um abraço aí na mamãe por mim, viu? Grande abraço aí pra mamãe. A mamãe sumiu. Que coisa, tem pessoas que somem. Tá sempre ouvindo o programa, mas sumiu a mamãe, viu, Karina? Um abraço aí a toda a família. Meu amigo João Roberto quer ouvir a música O Progresso.
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2: 11 horas e 32 minutinhos. 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Tarcísio, por favor, para a Neuza que está ouvindo o nosso programa, pega aí para mim agora a música do Roupa Nova, Por Que É Que Os Corações Não São Iguais? E eu quero tocar um pedacinho dessa música aí para a Neuza, que é fã da música, é fã do grupo Roupa Nova, assim como eu, viu, Neuza? É o meu grupo preferido, é o Roupa Nova, né? Cantor Roberto Carlos. E eu quero aproveitar aqui e dedicar aí todas as músicas do Roberto para dona Natalina, né? Para Natalina, mamãe da doutora Karina, né? Que está ouvindo o nosso programa, está lá preparando aquele almoço dominical e ouvindo, curtindo o programa 10 com o rei Roberto Carlos. O nosso amigo Titica. Titica corintiano. Ô, Titica, já avisei o Paulo Renato Pedroso, viu? Que hoje não adianta ficar chorando, que nós vamos bater no Santos hoje em casa, na bola, e depois, né, bate no tapa também. Tá? Se você for santista, a partir das 4 horas da tarde, você não fica na minha frente, não. Vai apanhar na bola e no tapa. Ouvindo também o nosso programa, meu amigo Dr. José Antônio Orsini, ele e a esposa dele, a dona Lourdes, e todas as filhas. Felicidades, doctor. Por que é que os corações não são iguais, hein?

11 horas e 38 minutinhos, os melhores vocais do país, o grupo Roupa Nova, né? E cantou aí, grande, canta grandes composições em todos os shows que faz em torno do nosso país e em países internacionais, sempre com as grandes composições de Michael Sullivan e Paulinho Massadas, né? Que foram também os grandes responsáveis pela Xuxa, a rainha dos baixinhos, como cantora em nosso país. É mole ou você quer mais? Meu amigo Chiquinho, Jardim Monte Alegre, o Chiquinho quer ouvir a música Ternura com o Rei Roberto Carlos. Aí eu pergunto para você, por que é que os corações não são iguais, né? Depois eu atendo aqui o nosso ouvinte, João Baitelo, lá da Fazenda Cachoeirinha. Ô João, conte pro pessoal aí da Fazenda Cachoeirinha que você curte o programa mais romântico do Brasil. Ele quer ouvir o Quintal do Vizinho.

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0: É uma pessoa inteligente, né? Curtindo o nosso programa 10, faltando 12 minutinhos para o meio do dia. Quero que mandar um forte abraço para a Dona Dirce, né? Ô, Dona Dirce, bom dia, minha querida. No centro da cidade, a Dona Dirce era mamãe do nosso amigo Cezinha Promoções, né? Ela curte também o nosso sertanejo de ouro todos os dias. E a Dona Dirce está dedicando as próximas músicas para o filho Vladimir Menezes, que completa mais um ano de vida. Desejando aí ao filho, né, Vladimir, toda a felicidade e que a data repita por anos e anos.

Faltando 7 minutinhos para o meio do dia, 7 para o meio do dia. Olha, gente, amanhã, se Deus quiser, a partir das 6 da manhã, nós estaremos por aqui com o nosso programa Sertanejo de Ouro. Você é minha convidada, você é o meu convidado para ouvir, para curtir o nosso Sertanejo de Ouro. De segunda a sexta-feira, das 6 da manhã até as 8 horas da manhã. Das 8 às 8h30 eu tenho o momento do rei Roberto Carlos. Lembro também que André Heller estará abrilhantando o grandioso forró hoje a partir das 5 horas da tarde, lá no Boteco do Vandão. Titica, aquele grande abraço, Coringão nosso hoje vence o Santos, hein? Na bola e no tapa. Vocês tomam cuidado conosco, hein, Santista? Que nós, corintianos, nós somos violentos. Deixo a todos e a todas com uma seleção musical do Rei Roberto até a 1 hora da tarde, em nome de todos os nossos patrocinadores. Domingo que vem, se Deus quiser, tem mais um programa 10. E a minha última, dentro da minha participação no programa, é este sucesso aí, ó. Valeu, pequenininha.

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5: Meio-dia.

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0: Meio-dia e 23 minutos.
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13: Meio-dia e 27 minutos.

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7: Meio-dia e 38 minutos.

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7: Meio-dia e 58 minutos.

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7: 13 horas e 30 minutos.

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4: 13 horas e 57 minutos.

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4: 14 horas e 30 minutos.

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5: 14 horas e 58 minutos.

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4: 15 horas e 24 minutos.

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7: 15 horas e 50 minutos.

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4: 16 horas e 22 minutos.

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9: 16 horas e 55 minutos.

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0: Agora, a bênção do Padre Donizete Tavares de Lima, o Padre dos Milagres de Tambaú.
1: Ó Senhora Aparecida, eu renovo neste momento a minha consagração. Eu vos consagro os meus trabalhos, sofrimentos e alegrias, o meu corpo, a minha alma e toda a minha vida. Eu vos consagro a minha família. Ó Senhora Aparecida, livrai-nos de todo o mal, das doenças e do pecado. Abençoai as nossas famílias, nossos doentes, nossos velhinhos e as crianças. Abençoai a Santa Igreja. Abençoai a nossa paróquia e o nosso vigário. Ó Senhora Aparecida, lembrai-vos que sois a padroeira poderosa de nossa pátria. Ó Senhora Aparecida, bendito e sagrado coração, abençoai a nossa nação e pedimos de novo, olhai o nosso povo.

e Todo-Poderoso, que, tendo escolhido a água, fonte de vida e pureza, para nos dar a graça batismal, fizestes também aparecer no Rio Paraíba a imagem da Virgem Imaculada. Abençoai esta água e fazei que ela nos recorde nosso batismo, para que, purificados de nossas faltas, vivamos como cristãos, membros da vossa Igreja, e cheguemos um dia à vida eterna. Por Cristo nosso Senhor.

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1: Dezoito horas e um minuto.

0: Creio em Deus Pai Todo-Poderoso, Criador do céu e da terra, e em Jesus Cristo, seu único Filho, nosso Senhor, que foi concebido pelo poder do Espírito Santo, nasceu da Virgem Maria, padeceu sob Pôncio Pilatos, foi crucificado, morto e sepultado, desceu à mansão dos mortos, ressuscitou ao terceiro dia, subiu aos céus e está sentado à direita de Deus Pai Todo-Poderoso, donde há de vir a julgar os vivos e os mortos. Creio no Espírito Santo, na Santa Igreja Católica, na comunhão dos santos, na remissão dos pecados, na ressurreição da carne, na vida eterna. Amém. Pai nosso que estais no céu, santificado seja o vosso nome. Venha a nós o vosso reino. Seja feita a vossa vontade, assim na terra como no céu.
1: O pão

0: mal. Amém.
1: Ave Maria, cheia de graça, o Senhor é convosco. Bendita sois vós entre as mulheres e bendito é o fruto do vosso ventre, Jesus.
0: Santa Maria, Mãe de Deus, rogai por nós, pecadores, agora e na hora de nossa morte. Amém.
1: Ave Maria, cheia de graça, o Senhor é convosco. Bendita sois vós entre as mulheres e bendito é o fruto do vosso ventre, Jesus.
0: Santa Maria, Mãe de Deus, rogai por nós, pecadores, agora e na hora de nossa morte. Amém.
1: Ave Maria, cheia de graça, o Senhor é convosco. Bendita sois vós entre as mulheres e bendito é o fruto do vosso ventre, Jesus.
0: Santa

0: Pai nosso que estais no céu, santificado seja o vosso nome. Venha a nós o vosso reino, seja feita a vossa vontade, assim na terra como no céu.
1: O pão nosso de cada dia nos dai hoje. Perdoai-nos as nossas ofensas, assim como nós perdoamos a quem nos tem ofendido. E não nos deixeis cair em tentação, mas livrai-nos do mal. Amém.
0: Ave Maria, cheia de graça, o Senhor é convosco. Bendita sois vós entre as mulheres, e bendito é o fruto do vosso ventre, Jesus.
1: Santa Maria, Mãe de Deus, rogai por nós, pecadores, agora e na hora de nossa morte. Amém.
0: Ave Maria, cheia de graça, o Senhor é convosco. Bendita sois vós entre as mulheres, e bendito é o fruto do vosso ventre, Jesus.
1: Santa Maria, Mãe de Deus, rogai por nós, pecadores, agora e na hora de nossa morte. Amém.
0: Ave Maria, cheia de graça, o Senhor é convosco. Bendita sois vós entre as mulheres, e bendito é o fruto do vosso ventre, Jesus.
1: Santa Maria, Mãe de Deus, rogai por nós, pecadores, agora e na hora de nossa morte. Amém.
0: Ave Maria, cheia de graça, o Senhor é convosco. Bendita sois vós entre as mulheres, e bendito é o fruto do vosso ventre, Jesus.
1: Santa Maria, Mãe de Deus, rogai por nós, pecadores, agora e na hora de nossa morte. Amém.
0: Ave Maria, cheia de graça, o Senhor é convosco. Bendita sois vós entre as mulheres, e bendito é o fruto do vosso ventre, Jesus.
1: Santa Maria, Mãe de Deus, rogai por nós, pecadores, agora e na hora de nossa morte. Amém.
0: Ave Maria, cheia de graça, o Senhor é convosco. Bendita sois vós entre as mulheres, e bendito é o fruto do vosso ventre, Jesus.
1: Santa Maria, Mãe de Deus, rogai por nós, pecadores, agora e na hora de nossa morte. Amém.
0: Ave Maria, cheia de graça, o Senhor é convosco. Bendita sois vós entre as mulheres, e bendito é o fruto do vosso ventre, Jesus.
1: Santa Maria, Mãe de Deus, rogai por nós, pecadores, agora e na hora de nossa morte. Amém.
0: Ave Maria, cheia de graça, o Senhor é convosco. Bendita sois vós entre as mulheres, e bendito é o fruto do vosso ventre, Jesus.
1: Santa Maria, Mãe de Deus, rogai por nós, pecadores, agora e na hora de nossa morte. Amém.
0: Ave Maria, cheia de graça, o Senhor é convosco. Bendita sois vós entre as mulheres, e bendito é o fruto do vosso ventre, Jesus.
1: Santa Maria, Mãe de Deus, rogai por nós, pecadores, agora e na hora de nossa morte. Amém.
0: Ave Maria, cheia de graça, o Senhor é convosco. Bendita sois vós entre as mulheres, e bendito é o fruto do vosso ventre, Jesus.
1: Santa Maria, Mãe de Deus, rogai por nós, pecadores, agora e na hora de nossa morte. Amém.
0: Glória ao Pai, ao Filho e ao Espírito Santo,
1: como era no princípio, agora e sempre. Amém.

0: Pai nosso que estais no céu, santificado seja o vosso nome. Venha a nós o vosso reino, seja feita a vossa vontade, assim na terra como no céu.
1: O pão nosso de cada dia nos dai hoje. Perdoai-nos as nossas ofensas, assim como nós perdoamos a quem nos tem ofendido. E não nos deixeis cair em tentação, mas livrai-nos do mal. Amém.
0: Ave Maria, cheia de graça, o Senhor é convosco. Bendita sois vós entre as mulheres, e bendito é o fruto do vosso ventre, Jesus.
1: Santa Maria, Mãe de Deus, rogai por nós, pecadores, agora e na hora de nossa morte. Amém.
0: Ave Maria, cheia de graça, o Senhor é convosco. Bendita sois vós entre as mulheres, e bendito é o fruto do vosso ventre, Jesus.
1: Santa Maria, Mãe de Deus, rogai por nós, pecadores, agora e na hora de nossa morte. Amém.
0: Ave Maria, cheia de graça, o Senhor é convosco. Bendita sois vós entre as mulheres, e bendito é o fruto do vosso ventre, Jesus.
1: Santa Maria, Mãe de Deus, rogai por nós, pecadores, agora e na hora de nossa morte. Amém.
0: Ave Maria, cheia de graça, o Senhor é convosco. Bendita sois vós entre as mulheres, e bendito é o fruto do vosso ventre, Jesus.
1: Santa Maria, Mãe de Deus, rogai por nós, pecadores, agora e na hora de nossa morte. Amém.
0: Ave Maria, cheia de graça, o Senhor é convosco. Bendita sois vós entre as mulheres, e bendito é o fruto do vosso ventre, Jesus.
1: Santa Maria, Mãe de Deus, rogai por nós, pecadores, agora e na hora de nossa morte. Amém.
0: Ave Maria, cheia de graça, o Senhor é convosco. Bendita sois vós entre as mulheres, e bendito é o fruto do vosso ventre, Jesus.
1: Santa Maria, Mãe de Deus, rogai por nós, pecadores, agora e na hora de nossa morte. Amém.
0: Ave Maria, cheia de graça, o Senhor é convosco. Bendita sois vós entre as mulheres, e bendito é o fruto do vosso ventre, Jesus.
1: Santa Maria, Mãe de Deus, rogai por nós, pecadores, agora e na hora de nossa morte. Amém.
0: Ave Maria, cheia de graça, o Senhor é convosco. Bendita sois vós entre as mulheres, e bendito é o fruto do vosso ventre, Jesus.
1: Santa Maria, Mãe de Deus, rogai por nós, pecadores, agora e na hora de nossa morte. Amém.
0: Ave Maria, cheia de graça, o Senhor é convosco. Bendita sois vós entre as mulheres, e bendito é o fruto do vosso ventre, Jesus.
1: Santa Maria, Mãe de Deus, rogai por nós, pecadores, agora e na hora de nossa morte. Amém.
0: Ave Maria, cheia de graça, o Senhor é convosco. Bendita sois vós entre as mulheres, e bendito é o fruto do vosso ventre, Jesus.
1: Santa Maria, Mãe de Deus, rogai por nós, pecadores, agora e na hora de nossa morte. Amém.
0: Glória ao Pai, ao Filho e ao Espírito Santo,
1: como era no princípio, agora e sempre. Amém.

0: Pai nosso que estais no céu, santificado seja o vosso nome. Venha a nós o vosso reino, seja feita a vossa vontade, assim na terra como no céu.
1: O pão nosso de cada dia nos dai hoje. Perdoai-nos as nossas ofensas, assim como nós perdoamos a quem nos tem ofendido. E não nos deixeis cair em tentação, mas livrai-nos do mal. Amém.
0: Ave Maria, cheia de graça, o Senhor é convosco. Bendita sois vós entre as mulheres, e bendito é o fruto do vosso ventre, Jesus.
1: Santa Maria, Mãe de Deus, rogai por nós, pecadores, agora e na hora de nossa morte. Amém.
0: Ave Maria, cheia de graça, o Senhor é convosco. Bendita sois vós entre as mulheres, e bendito é o fruto do vosso ventre, Jesus.
1: Santa Maria, Mãe de Deus, rogai por nós, pecadores, agora e na hora de nossa morte. Amém.
0: Ave Maria, cheia de graça, o Senhor é convosco. Bendita sois vós entre as mulheres, e bendito é o fruto do vosso ventre, Jesus.
1: Santa Maria, Mãe de Deus, rogai por nós, pecadores, agora e na hora de nossa morte. Amém.
0: Ave Maria, cheia de graça, o Senhor é convosco. Bendita sois vós entre as mulheres, e bendito é o fruto do vosso ventre, Jesus.
1: Santa Maria, Mãe de Deus, rogai por nós, pecadores, agora e na hora de nossa morte. Amém.
0: Ave Maria, cheia de graça, o Senhor é convosco. Bendita sois vós entre as mulheres, e bendito é o fruto do vosso ventre, Jesus.
1: Santa Maria, Mãe de Deus, rogai por nós, pecadores, agora e na hora de nossa morte. Amém.
0: Ave Maria, cheia de graça, o Senhor é convosco. Bendita sois vós entre as mulheres, e bendito é o fruto do vosso ventre, Jesus.
1: Santa Maria, Mãe de Deus, rogai por nós, pecadores, agora e na hora de nossa morte. Amém.
0: Ave Maria, cheia de graça, o Senhor é convosco. Bendita sois vós entre as mulheres, e bendito é o fruto do vosso ventre, Jesus.
1: Santa Maria, Mãe de Deus, rogai por nós, pecadores, agora e na hora de nossa morte. Amém.
0: Ave Maria, cheia de graça, o Senhor é convosco. Bendita sois vós entre as mulheres, e bendito é o fruto do vosso ventre, Jesus.
1: Santa Maria, Mãe de Deus, rogai por nós, pecadores, agora e na hora de nossa morte. Amém.
0: Ave Maria, cheia de graça, o Senhor é convosco. Bendita sois vós entre as mulheres, e bendito é o fruto do vosso ventre, Jesus.
1: Santa Maria, Mãe de Deus, rogai por nós, pecadores, agora e na hora de nossa morte. Amém.
0: Ave Maria, cheia de graça, o Senhor é convosco. Bendita sois vós entre as mulheres, e bendito é o fruto do vosso ventre, Jesus.
1: Santa Maria, Mãe de Deus, rogai por nós, pecadores, agora e na hora de nossa morte. Amém.
0: Glória ao Pai, ao Filho e ao Espírito Santo,
1: como era no princípio, agora e sempre. Amém.

0: Pai nosso que estais no céu, santificado seja o vosso nome. Venha a nós o vosso reino, seja feita a vossa vontade, assim na terra como no céu.
1: O pão nosso de cada dia nos dai hoje. Perdoai-nos as nossas ofensas, assim como nós perdoamos a quem nos tem ofendido. E não nos deixeis cair em tentação, mas livrai-nos do mal. Amém.
0: Ave Maria, cheia de graça, o Senhor é convosco. Bendita sois vós entre as mulheres, e bendito é o fruto do vosso ventre, Jesus.
1: Santa Maria, Mãe de Deus, rogai por nós, pecadores, agora e na hora de nossa morte. Amém.
0: Ave Maria, cheia de graça, o Senhor é convosco. Bendita sois vós entre as mulheres, e bendito é o fruto do vosso ventre, Jesus.
1: Santa Maria, Mãe de Deus, rogai por nós, pecadores, agora e na hora de nossa morte. Amém.
0: Ave Maria, cheia de graça, o Senhor é convosco. Bendita sois vós entre as mulheres, e bendito é o fruto do vosso ventre, Jesus.
1: Santa Maria, Mãe de Deus, rogai por nós, pecadores, agora e na hora de nossa morte. Amém.
0: Ave Maria, cheia de graça, o Senhor é convosco. Bendita sois vós entre as mulheres, e bendito é o fruto do vosso ventre, Jesus.
1: Santa Maria, Mãe de Deus, rogai por nós, pecadores, agora e na hora de nossa morte. Amém.
0: Ave Maria, cheia de graça, o Senhor é convosco. Bendita sois vós entre as mulheres, e bendito é o fruto do vosso ventre, Jesus.
1: Santa Maria, Mãe de Deus, rogai por nós, pecadores, agora e na hora de nossa morte. Amém.
0: Ave Maria, cheia de graça, o Senhor é convosco. Bendita sois vós entre as mulheres, e bendito é o fruto do vosso ventre, Jesus.
1: Santa Maria, Mãe de Deus, rogai por nós, pecadores, agora e na hora de nossa morte. Amém.
0: Ave Maria, cheia de graça, o Senhor é convosco. Bendita sois vós entre as mulheres, e bendito é o fruto do vosso ventre, Jesus.
1: Santa Maria, Mãe de Deus, rogai por nós, pecadores, agora e na hora de nossa morte. Amém.
0: Ave Maria, cheia de graça, o Senhor é convosco. Bendita sois vós entre as mulheres, e bendito é o fruto do vosso ventre, Jesus.
1: Santa Maria, Mãe de Deus, rogai por nós, pecadores, agora e na hora de nossa morte. Amém.
0: Ave Maria, cheia de graça, o Senhor é convosco. Bendita sois vós entre as mulheres, e bendito é o fruto do vosso ventre, Jesus.
1: Santa Maria, Mãe de Deus, rogai por nós, pecadores, agora e na hora de nossa morte. Amém.
0: Ave Maria, cheia de graça, o Senhor é convosco. Bendita sois vós entre as mulheres, e bendito é o fruto do vosso ventre, Jesus.
1: Santa Maria, Mãe de Deus, rogai por nós, pecadores, agora e na hora de nossa morte. Amém.
0: Glória ao Pai, ao Filho e ao Espírito Santo,
1: como era no princípio, agora e sempre. Amém.

0: Pai nosso que estais nos céus, santificado seja o vosso nome. Venha a nós o vosso reino, seja feita a vossa vontade, assim na terra como no céu.
1: O pão nosso de cada dia nos dai hoje, perdoai-nos as nossas ofensas, assim como nós perdoamos a quem nos tem ofendido. E não nos deixeis cair em tentação, mas livrai-nos do mal. Amém.
0: Ave Maria, cheia de graça, o Senhor é convosco. Bendita sois vós entre as mulheres, e bendito é o fruto do vosso ventre, Jesus.
1: Santa Maria, Mãe de Deus, rogai por nós, pecadores, agora e na hora de nossa morte. Amém.
0: Ave Maria, cheia de graça, o Senhor é convosco. Bendita sois vós entre as mulheres, e bendito é o fruto do vosso ventre, Jesus.
1: Santa Maria, Mãe de Deus, rogai por nós, pecadores, agora e na hora de nossa morte. Amém.
0: Ave Maria, cheia de graça, o Senhor é convosco. Bendita sois vós entre as mulheres, e bendito é o fruto do vosso ventre, Jesus.
1: Santa Maria, Mãe de Deus, rogai por nós, pecadores, agora e na hora de nossa morte. Amém.
0: Ave Maria, cheia de graça, o Senhor é convosco. Bendita sois vós entre as mulheres, e bendito é o fruto do vosso ventre, Jesus.
1: Santa Maria, Mãe de Deus, rogai por nós, pecadores, agora e na hora de nossa morte. Amém.
0: Ave Maria, cheia de graça, o Senhor é convosco. Bendita sois vós entre as mulheres, e bendito é o fruto do vosso ventre, Jesus.
1: Santa Maria, Mãe de Deus, rogai por nós, pecadores, agora e na hora de nossa morte. Amém.
0: Ave Maria, cheia de graça, o Senhor é convosco. Bendita sois vós entre as mulheres, e bendito é o fruto do vosso ventre, Jesus.
1: Santa Maria, Mãe de Deus, rogai por nós, pecadores, agora e na hora de nossa morte. Amém.
0: Ave Maria, cheia de graça, o Senhor é convosco. Bendita sois vós entre as mulheres, e bendito é o fruto do vosso ventre, Jesus.
1: Santa Maria, Mãe de Deus, rogai por nós, pecadores, agora e na hora de nossa morte. Amém.
0: Ave Maria, cheia de graça, o Senhor é convosco. Bendita sois vós entre as mulheres, e bendito é o fruto do vosso ventre, Jesus.
1: Santa Maria, Mãe de Deus, rogai por nós, pecadores, agora e na hora de nossa morte. Amém.
0: Ave Maria, cheia de graça, o Senhor é convosco. Bendita sois vós entre as mulheres, e bendito é o fruto do vosso ventre, Jesus.
1: Santa Maria, Mãe de Deus, rogai por nós, pecadores, agora e na hora de nossa morte. Amém.
0: Ave Maria, cheia de graça, o Senhor é convosco. Bendita sois vós entre as mulheres, e bendito é o fruto do vosso ventre, Jesus.
1: Santa Maria, Mãe de Deus, rogai por nós, pecadores, agora e na hora de nossa morte. Amém.

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1: 18:59.
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3: Olá, tudo beleza com vocês? Como vocês estão? Tudo na paz? Bom, sou o DJ Paulo Souza, estamos chegando aqui com mais essa edição do programa Na Balada. Você vai curtir aqui o melhor da música eletrônica e suas vertentes, certo? E também a gente sempre vai estar mesclando aqui aquelas músicas do passado que fizeram sucesso aí dos anos 70 a 2000, aqueles clássicos aí para você relembrar, beleza? E também sempre tocando para vocês aqui atualidades e aquelas versões exclusivas, certo? Bora então começar mais essa edição do programa Na Balada. Sejam todos bem-vindos, sou o DJ Paulo Souza, está no ar o programa

0: Bom, estamos chegando ao final de mais essa edição do programa Na Balada. Quero agradecer a todos pela companhia. Meu muito obrigado. Você pode acompanhar a gente aí pelas nossas redes sociais. Tem o meu Instagram, DJ Paulo Souza 79. Também tem o meu Facebook, DJ Paulo Souza 79. Também tem o meu canal no YouTube, DJ Paulo Souza Na Balada, certo? Também quero dar um toque para vocês aí que todo sábado, a partir das 8 horas da noite, estamos ao vivo aí com a transmissão do programa Na Balada no nosso canal no YouTube e também no canal do Facebook, beleza? É só chegar e conferir. Bom, o programa Na Balada também está lá no site da centraldj.com.br. Lá você encontra o programa Na Balada e todas as suas edições, certo? Bom, quero agradecer a todos. Até a próxima com mais uma edição aí do programa Na Balada.
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1: 20 horas e 1 minuto.
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Marisa Monte, calma. 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Seguimos aqui com o Cyndi Lauper, Time After Time.

Lighthouse Family na Inspira, sempre as melhores músicas por aqui, os sucessos nacionais e internacionais. Seguimos com o Djavan, Oceano, excelente noite.

Nick Ashley na Inspira, Cry for Help. As melhores músicas passam por aqui o tempo todo. Amanhã, talvez, é o som do Zé Cavaleiro.

0: George Michael pra gente fechar mais uma hora na Inspira FM. Eu toco já já a Madonna, vai ter ainda Phil Collins, Queen, Vanessa da Mata, Ben Harper e muito mais. 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